0: as horas.
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caso, estamos imensamente agradecidos. Aliás, quem visitar o nosso Instagram irá ver um post onde nós agradecemos às rádios e à imprensa local. E, portanto, a Rádio Portimão está, obviamente, incluída neste rol de rádios

0: 4 horas.
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1: Não somos propriamente uns especialistas, infelizmente. Nós temos no Facebook e no Instagram e temos tentado dinamizar essa presença com a divulgação, por exemplo, desta entrevista. Mas, claro, há muito para poder tirar partido destas situações, porque estão connosco e nós temos de as aproveitar, porque hoje a indústria musical mudou muito e as redes sociais são uma parte fundamental deste negócio, da promoção à volta dele e tudo o que gira à volta deste meio.

o Alê Extraordinário era a pessoa indicada para fazer uma versão da Criatura da Noite. Portanto, esta nova versão foi toda recriada por ele. Não há nada do original da canção, foi ele que recriou tudo e eu apenas voltei a gravar a voz, e o André Conde gravou também um trombone nessa versão da Criatura da Noite. E deu uma nova roupagem, electro swing. Continua a ser uma versão muito alegre, bem disposta, que toda a gente reconhece.

0: 5 horas.
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e nós gostamos muito de dar. Eu não sou, como o meu querido Rui Veloso diz, e é verdade, vedetas, só de Las Vegas para cima. Portanto, deixo aqui um repto, nós somos normais, só estamos mais expostos e a fama é efêmera. O que hoje é, durante um ano ou dois ou três, depois acaba fervorosamente. Portanto, levem a vida com suavidade, todas as pessoas que trabalham sem ser na arte, pensem que aquilo que fazem é também uma arte e não se deixem magoar por nada neste mundo, porque nós precisamos todos uns dos outros.

Estou completando 3.0, 30 anos de estrada. Valeu.

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E eu tive assim uma fase muito, muito complicada em que eu acabei por me afastar de todas as pessoas, e acho que é importante que as pessoas não tenham medo de denunciar as coisas. Normalmente os abusos, a maioria deles, são dentro de um círculo de pessoas conhecidas, e eu sempre fui uma pessoa com imensa vida e sempre fui muito criativa, e acabei por me fechar muito e a achar que o problema era meu. E adoeci mesmo, mentalmente, fiquei muito mal. E acho que isto acontece com muitas pessoas.

0: 7 horas.
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trabalho com um público que consome músicas que marcaram a geração deles, e muito em português, e dou graças a Deus por isso, não é? Porque no fundo somos nós, os intérpretes, os responsáveis pela conservação do repertório e deste património musical que os antigos nos foram deixando.

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2: O Grande Prémio de MotoGP de Portugal, realizado em 2025, gerou 102 milhões de euros em valor acrescentado bruto para a economia nacional. Mais de metade deste impacto, 56 milhões de euros, ficou no Algarve. Os dados são de um estudo da Partenon, divulgado pela Parque Algar, que gera o Autódromo Internacional do Algarve em Portimão. A prova registou cerca de 166 mil entradas e atraiu adeptos de 70 países. 4 em cada 10 espectadores eram estrangeiros, com destaque para os franceses e espanhóis. O impacto fez-se sentir também no turismo. Segundo o estudo, Portimão e Lagoa registaram um crescimento das dormidas e do número de hóspedes no mês da competição, superior ao observado durante o resto do ano. As despesas dos espectadores contribuíram ainda para gerar 2.024 postos de trabalho, equivalentes a tempo inteiro, e 35 milhões de euros em receita fiscal para o Estado. O alojamento e a restauração foram duas das áreas com maior peso na despesa dos visitantes, reforçando os efeitos do evento nas empresas ligadas ao turismo e aos serviços. A Parque Algar considera que o MotoGP é um ativo estratégico para o Algarve, sobretudo por decorrer numa altura do ano em que a região procura atrair visitantes fora da época alta. 6 pessoas de nacionalidade estrangeira foram identificadas pela Polícia Marítima depois de ocuparem indevidamente uma habitação municipal no núcleo do Farol, na ilha da Colatra, em Faro. A ocorrência foi registada no sábado passado, na sequência de um alerta dado por um popular por volta das 3 da tarde. No local estiveram elementos dos comandos locais de Olhão e de Faro da Polícia Marítima, em articulação com a Polícia Municipal de Faro. Depois de alertados de que não podiam ocupar o imóvel pertencente ao município de Faro, os 6 indivíduos acabaram por abandonar voluntariamente a habitação. A situação ficou resolvida com a desocupação do imóvel, sem necessidade de outras medidas. Mais de 1.100 animais selvagens foram acolhidos nos primeiros 6 meses deste ano nos 3 centros de recuperação geridos pela Quercus em Portugal. Ao todo foram 1.181 animais, dos quais mais de 85% eram aves. Os dados foram divulgados pela Associação no Dia Mundial das Aves Migratórias, assinalado a 10 de outubro. O centro de Santo André, no litoral alentejano, recebeu 317 animais. Em Castelo Branco foram acolhidos 380, enquanto o centro de Monte Junto, no Cadaval, recebeu 484. Do total de animais, 1.055 chegaram vivos às instalações, onde receberam cuidados veterinários com o objetivo de recuperarem e regressarem à natureza. Junho foi o mês mais exigente para as equipas, com a entrada de 509 animais. A principal causa está relacionada com crias, caídas dos ninhos ou animais órfãos. A Quercus alerta para a importância destes centros na proteção da fauna selvagem e deixa um apelo. Quem encontrar um animal selvagem ferido ou aparentemente órfão, não deve recolhê-lo nem alimentá-lo sem orientação especializada. Nesses casos, deve contactar a linha SOS Ambiente e Território através do número 808-200-520. A burocracia e a crise da habitação estiveram em destaque no 2º Congresso da Associação de Municípios Terras do Infante, que reuniu mais de uma centena de participantes em Lagos. O encontro decorreu no Centro Cultural de Lagos e juntou especialistas, autarcas e investidores para debater os desafios do planeamento e do ordenamento do território. Os participantes defenderam uma maior cooperação entre o Estado e os municípios e a simplificação dos procedimentos administrativos. Na área da habitação foi sublinhado que não basta disponibilizar terrenos para construir casas, é também necessário garantir infraestruturas e condições para concretizar os projetos. O congresso foi organizado pela associação que reúne os municípios de Algesur, Lagos e Vila do Bispo. O atleta silvense João Sustelo venceu a 7ª edição do Cross do Conselho de Castro Marim, disputada este domingo em memória do José Menino. O Algarvio foi o mais rápido na prova de 5 mil metros, com um tempo de 18 minutos e 2 segundos, conquistando não só a vitória no seu escalão, mas também na classificação geral. João Sustelo admitiu que a prova não foi fácil, mas conseguiu manter a vantagem sobre os adversários até à meta. O atleta que representa o Clube de Atletismo Areias de São João aponta agora a duas novas metas: vencer o Campeonato Regional de Corta-Mato em Estafeta Mista, em Lagoa, e o Campeonato Regional de Corta-Mato Longo, em Faro. Recorde-se que João Sustelo foi campeão regional de inverno dos 5 mil metros marcha na época de 24-25.

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1: No episódio de hoje vou falar-vos do livro Óscar Lopes, a crítica do livro Literatura Portuguesa do Século XX, com seleção, organização e introdução de Jorge Costa Lopes, edições Afrontamento. Jorge Costa Lopes é o responsável pela seleção, organização e introdução aos conteúdos aqui apresentados. Esta obra é composta por textos de Óscar Lopes, enquanto eminente crítico literário e figura determinante das letras. Deste volume consta, além do mais, uma entrevista ao suplemento literário do Diário de Lisboa, a 26 de junho de 1969. Óscar Lopes nasceu em 1917, em Matosinhos, em Leça da Palmeira, e foi docente nos liceus de Vila Real e do Porto. Mais tarde seria também professor catedrático na Faculdade de Letras da Invicta. Para além da carreira docente, foi crítico literário, historiador da literatura e linguista, sendo igualmente alguém com grande atividade e intervenção cívica antes e após o 25 de Abril. Apesar de ser um crítico comprometido com o neorrealismo, manteve-se atento a obras e autores afastados do seu ideário, o que lhe haveria de granjear alguns dissabores junto dos seus correligionários políticos. É esta liberdade como crítico que o fez admirar autores como Agostina Bessa Luís, José Régio, Herberto Helder ou mesmo Virgílio Ferreira. De Agostina diria inclusivamente que era o mais importante escritor português que se revelou desde pelo menos o fim da guerra. Tal como sugere Eduardo Prado Coelho, parece que ele teria um certo prazer no desafio que lhe colocavam os autores mais distantes. E acabo com estas palavras de Óscar Lopes. Há, é certo, boas almas, preocupadas com a ortodoxia a todo custo, que criticam o meu interesse dominante pelos poetas de pensar mais oposto. Mas palpita-me que só efetivamente cresço, como leitor ou crítico, na proporção em que experimento a linguagem dos que parecem pensar de outro modo. Boas leituras!
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E talvez uma das perguntas mais importantes que possamos fazer a nós próprios seja esta: se eu já não precisasse provar o meu valor a ninguém, o que é que eu faria de diferente?

0: 9 horas.
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e tive a sorte de fazer dois concertos que me marcaram para sempre, com os quais eu descobri o fado ao seu mais alto nível. Fui fazer duas primeiras partes de um senhor chamado Carlos do Carmo, e eu devia ter talvez os meus 11, 12 anos. E lembro-me que foi absolutamente avassalador. Foi uma experiência que me marcou imenso. Senti em mim que o palco ia ser uma presença na minha vida, ia ser a

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Fizeram êxito desde os anos 20 aos anos 30, 40. 50 e 60 é o mais forte, porque era onde a indústria discográfica já criava mais hits que as pessoas não conhecem mais.

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Luís Trigancheiro com Salvador Sobral, imagina a cara dela. Muito bom dia, é terça-feira, 13 de outubro. Cá estamos nós para lhe fazer companhia até à uma da tarde com as nossas habituais rubricas. A nossa alegria em estar aqui deste lado e também alguma informação. Olha, e começamos já com a informação do estado do tempo. A temperatura máxima sobe ligeiramente. Hoje vamos chegar até aos 28 graus. O céu está pouco nublado e o vento sopra fraco de norte, mas de manhã está sempre fresquinho. O bom tempo parece que não veio para ficar, não se vai embora tão cedo. A chuva, nem vê-la. Portanto, o que é certo é que estamos já praticamente a meio do mês de outubro. Outubro, falta novembro, dezembro, falta já muito pouco para o final do ano, temos o Natal ali pelo meio e a chuva, falta chuva e a falta que ela nos faz nos campos é que sem chuva não há alimentos. Está a ficar complicado. Ora, vamos então daqui a pouco também conhecer as capas dos jornais e os principais temas que estão a marcar a atualidade de hoje. E agora, seguimos em frente. E sempre que brilha o sol, para onde é que a malta vai? Para o Algarve. Mas não é disso que fala a canção, não é, não, senhora? Mas é o projeto Para Sempre Marco, um projeto que foi criado para recordar as músicas do Marco Paulo, o vasto repertório que o Marco Paulo nos deixou. São tantas e boas canções. E aqui está uma roupagem nova, portanto, uma abordagem diferente para um tema que toda a gente bem conhece. Vamos a isto? Um bom dia, seja então bem-vindo.

Acabamos de ouvir o Pedro Gonçalves em lágrimas. Vamos então voltar aqui à informação e começamos já com os principais temas que marcam a atualidade de hoje. FMI revê em alta crescimento do PIB português para 2,1% este ano e 1,9% em 2027. Resiliência financeira global está a chegar ao limite, alerta o economista-chefe do FMI. Entretanto, o FMI avisa que a economia mundial está presa por fios, ainda está a crescer, mas pode não aguentar muito mais. O aviso é do Fundo Monetário Internacional em Bangkok, onde vai estar reunido toda a semana. Alexandra Leitão, em entrevista ao Política com Assinatura, um programa da RTP Antena 1, Passos Coelho, diz ela, divide, mas clarifica. Montenegro responde a Passos, PSD não deve viver acorrentado ao Chega. E esse tempo passou, André Ventura recusa acordo com Montenegro. Gabinete de Luís Neves rejeita acusações de purga política. Dirigente da Solidariedade Imigrante contra a política racista e neocolonial. Dois cargueiros atingidos junto à Bulgária em ataques atribuídos à Rússia. Não é suficiente, o primeiro-ministro britânico quer mais da relação com a União Europeia. Ainda há cerca de 3 mil imigrantes em Ceuta e 500 são menores. Arábia Saudita intercepta 3 mísseis lançados por úteis após ataques. Agora a imprensa escrita, portanto as capas dos jornais. Começamos com o Diário de Notícias. IP falha prazo para concluir mapas de ruído da rede ferroviária. Infraestruturas de Portugal alega complexidade técnica e falta de serviços especializados disponíveis no mercado para o atraso, mas assegura que os trabalhos para os restantes mapas estão em curso. O prazo de 30 de junho tinha sido fixado pela Provedoria de Justiça há um ano. Um barómetro DN-Aximage revela que 76% consideram que Ronaldo deu prioridade ao seu interesse pessoal. Outra capa, agora o Jornal Público. O dirigente do MAI acusa Neves de o pressionar para cometer ilegalidades em declarações ao público. Ricardo Carrilho, secretário-geral do MAI, demitido pelo ministro, acusa Luís Neves de ser alguém disponível, para contornar a lei e de ter paralisado o ministério. Guerra na Ucrânia, Zelensky acusa Putin de violar trégua energética de Trump. Agora, outra capa, o Jornal de Notícias. Vítimas de violência doméstica obrigadas a sair de casa para terem licença parental a 100%. A proposta do PSD e do PS para alargar a 6 meses visa mulheres grávidas ou que tenham filhos recém-nascidos. A APAV alerta que o ónus é posto do lado da vítima e não do agressor e pode ter efeito contrário ao pretendido. Eu volto a ler este título porque dá que pensar. Vítimas de violência doméstica obrigadas a sair de casa para terem licença parental a 100%. Então, mas são vítimas, quem deve sair é o agressor, certo? As muitas vidas do Sr. Porto. Germano Silva faz hoje 95 anos. Há documentário para ver na RTP e uma biografia para ler. Um dia vais ter tudo. Fábrica fecha e atira mais de 300 pessoas para o desemprego. Uma empresa do setor automóvel de Oliveira das Mães teve processo de insolvência. Vamos até à capa do jornal Correio da Manhã. O governo vai gastar 133,8 milhões em viagens, educação, defesa e negócios estrangeiros, com as verbas mais elevadas para deslocações
e estadias. O Negócios traz à capa: dividendos só pagam fatura da REN ao fim de 25 anos. O investimento do Estado terá rondado no total 539 milhões de euros, seguindo o prémio entregue a espanhóis. Mantendo-se tudo estável, o retorno acionista ascenderá a 20,7 milhões de euros por ano. Orçamento do Estado. O crescimento da economia vai dar brilharete na dívida pública. A expansão do PIB real e a inflação vão ajudar o governo. Mega investimento na defesa, sem tradução nas contas. Promotores já podem reaver IVA da reabilitação. Margem de refinação da Galp mais do que triplica no terceiro trimestre. Nos transportes, a CP engrossa a dívida vencida à Infraestruturas de Portugal. Agora, o Jornal Económico. Margem de refinação da Galp mais do que triplicou. A CIP pede ao Governo articulação para aproveitar 10 mil milhões da defesa. Máximo dos Santos já não espera mais e sai já este mês. E propinas. Sobre este assunto, o reitor da Universidade de Lisboa diz que o que afeta os estudantes com menos recursos é o custo do alojamento. Agora, a imprensa desportiva, começamos com o jornal O Jogo. Abram alas ao Borja. É jogador do Porto e é apontado à ação em Sevilha na vaga de William Gomes. O Record: Leão liga o turbo, é manchete. Rui Borges assume estatuto europeu. Hoje há jogo, às 17h45, entre o Lens e o Sporting. Fechamos com o jornal A Bola. Cada vez há mais soluções. Três rostos, três benfiquistas, plantel do Benfica a crescer para a primeira linha. Então vamos lá. Ekwerri, Sirkati e Sudakov mostram-se aptos para todo o serviço e Auschwitz prepara-se para voltar à lateral direita por lesões de Bá e Banjaki. E é tudo. Voltamos à música. Para escutar, Nuno Guerreiro, o tema Uptown. Logo a seguir entra o Daniel Vieira com os Dias da História.

0: 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Mudança da capital da Turquia para Ankara. A proclamação da cidade de Ankara como capital da Turquia, em substituição de Constantinopla ou Istambul, que ocorreu nesta data, foi um passo importante na consolidação da independência daquele país. O acto antecedeu, em poucos dias, a proclamação oficial da nova República da Turquia após a abolição do Sultanato Otomano, e a cidade foi escolhida por ter sido quartel-general do movimento nacionalista, democrático e republicano, liderado por Kemal Atatürk, chamado de Movimento Nacional Turco. O antigo Império Otomano controlava não apenas o território da atual Turquia, mas também a Síria, Líbano, Palestina e Iraque, entre outras regiões. Participara na Primeira Guerra Mundial ao lado da Alemanha e ficara, portanto, sujeito às condições impostas pelas potências vencedoras. Estas, o Reino Unido e a França, sobretudo, ocuparam parte dos seus territórios e acordaram entre si a partilha do Império. Porém, a ocupação da Anatólia deparou com a resistência do Movimento Nacional Turco, que pretendia salvaguardar a unidade turca e proclamar uma república laica e democrática. Portanto, entre 1919 e 1923, os turcos lutaram contra as forças gregas, arménias, francesas e britânicas, em várias frentes. A sua vitória abriu caminho à assinatura de um novo tratado de paz na Conferência de Lausanne, onde a nova República da Turquia foi reconhecida como o Estado sucessor do Império Otomano. A Turquia iniciou então um profundo processo de reformas, no sentido de transformar um império arcaico num país dotado de instituições modernas, laicas e democráticas. Sob a liderança de Atatürk, que foi eleito como primeiro presidente, o califado foi abolido e foi criada uma constituição secular, abrindo o caminho à modernização do país com um amplo processo de reformas culturais, sociais, agrárias e económicas à moda europeia. Esta ocidentalização prosseguiu ao longo das décadas seguintes até culminar no pedido de adesão à União Europeia em 1987, que se encontra ainda pendente. 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

Olá, boa terça-feira. O Dia Internacional para a Redução de Catástrofes observa-se a 13 de outubro. Mais de 90% das catástrofes naturais mundiais estão relacionadas com a água, o seu excesso ou a sua falta. No caso de Portugal, as ondas de calor é o desastre natural que provoca mais mortes. A data foi criada em 1989 com o intuito de alertar as nações para a necessidade de adoção de políticas de proteção relativamente aos desastres ambientais. Espaço aniversário para um cantor e compositor norte-americano que faz 85 anos. Chama-se Paul Simon, conhecido por ter feito parte da dupla Simon and Garfunkel. Compôs temas de grande sucesso, como The Sound of Silence ou The Mississippi.

Música que acabamos de ouvir intitula Sobra do Cupido, é recente, acabadinha de sair e é dos Mountain Valley. São 10h41, agora a informação do mundo agrícola. Os agricultores exigem ao governo medidas urgentes para recuperar a competitividade do setor e ameaçam intensificar os protestos. Cerca de 150 dirigentes associativos agroflorestais concentraram-se ontem junto à Assembleia da República em Lisboa para reclamar apoios que compensem o aumento dos custos de produção e permitam competir em condições de igualdade com Espanha. O Ministro da Agricultura garante que haverá mais de 162 milhões de euros para esse objetivo em 2027. A Confederação dos Agricultores de Portugal considera, no entanto, necessárias medidas de apoio e avisa que a contestação poderá aumentar se o governo não avançar com soluções. Entre as preocupações do setor estão também os prejuízos provocados pelos ataques do lobo ibérico aos rebanhos. O ministro reconhece razão aos pastores e assegura que o governo está a trabalhar para os compensar. Entretanto, os produtores de citrinos do Algarve estão preocupados com a crescente presença de laranja do Egito nas grandes superfícies portuguesas. O produto importado pode custar menos 30 a 40 cêntimos por quilo do que a laranja algarvia, aumentando a pressão sobre os produtores nacionais. Noutras áreas, Portugal vai depositar mais 334 amostras de sementes no Banco Mundial de Sementes de Svalbard, na Noruega, elevando para 1.861 o número de amostras portuguesas ali conservadas. E o Japão levantou as restrições à importação de aves portuguesas, depois de Portugal ter sido declarado livre de gripe aviária, anunciou a Direção-Geral de Alimentação e Veterinária. A nível europeu, organizações do setor agrícola apelam ainda ao Parlamento Europeu para que a agricultura e a segurança alimentar tenham maior peso no futuro Fundo Europeu de Competitividade. Se quiser obter informação mais detalhada sobre estes ou outros temas, basta aceder a agroportal.pt. Daqui a pouco vamos servir café, mas antes vamos ouvir mais uma música nova. Aliás, até ao final desta primeira hora vamos ter músicas novas. É o Fernando Daniel com o tema Entre Quatro Paredes.

Entre Quatro Paredes é o novo tema do Fernando Daniel. O Expresso Curto de hoje é da autoria do jornalista Rui Gustavo, intitula-se Estas Rendas Rimam com Tendas. A melhor maneira de prever o futuro é criá-lo, ou então olhar para o passado. A crise de habitação em Espanha, de que é símbolo trágico Mari Carmen, madrilena despejada à força de casa aos 87 anos e morta numa cama de um hospital escassos dias depois da expulsão, é um caso a observar. O governo do socialista Pedro Sánchez sentiu-se obrigado a marcar eleições antecipadas depois de as Cortes Gerais, o Parlamento, chumbarem as medidas para combater o aumento do preço da compra e arrendamento de habitação. As sondagens dão uma vitória escassa ao PP, que terá de se coligar com o Vox, da direita radical, para conseguir governar. Há um governo prestes a cair por causa do novo inimigo do povo, o rentismo, modelo económico baseado na especulação de ativos económicos ou, neste caso, imobiliários, sem que haja necessariamente criação de riqueza. Em Portugal, depois de protestos bem mais moderados do que em Espanha, mas que ainda assim mobilizaram milhares de pessoas nas principais cidades do país, está marcada para quarta-feira, 14 de outubro, uma Assembleia Popular no Porto para protestar contra o preço das rendas das casas e do custo de vida em geral. O mote "Não dá mais para viver assim" soa a música de sofrência brasileira, mas é verdadeiro. O custo com a habitação tornou-se incomportável, sobretudo para os jovens. Mais de 20% vivem em casas sobrelotadas e só quase aos 29 anos conseguem sair de casa dos pais. O governo contou com a abstenção do Chega para aprovar uma revisão da lei do arrendamento que prevê uma agilização dos despejos, uma maior liberalização no mercado de arrendamento e uma atualização das rendas nos contratos anteriores a 1990. Ou seja, zero medidas para combater o aumento do custo da habitação, ainda que a lei possa permitir um maior número de casas no mercado. A solução não é fácil, claro, e ninguém ousa dizer que a tem. Congelamento? Teto? Liberalização? Não há uma resposta clara. E o povo português já mostrou que é capaz de se mobilizar à volta de assuntos importantes para além do caso Cristiano Ronaldo. Ou será aceitável que professores não possam dizer que sim a uma colocação em Lisboa ou no Porto porque não conseguem pagar a renda? Ou que os imigrantes vivam aos 20 numa casa porque não podem pagar uma renda? E que haja famílias a viver em casas sobrelotadas. A falta de habitação acessível também alimenta a desilusão com as instituições democráticas, avisou esta segunda-feira António Costa. O presidente do Conselho Europeu deu os exemplos de Lisboa, Dublin, Atenas e Copenhaga para sublinhar que a Europa deve ser um local onde as pessoas tenham condições para suportar os custos de habitação, energia e mobilidade, onde as empresas possam crescer e onde todos possam planear o seu futuro com maior previsibilidade. Sérgio Sousa Pinto, que tanta gente enerva por causa de uma alegada sobranceria, mas que é um dos mais cultos observadores da nossa sociedade, explicou a origem do problema com uma clareza cristalina na última edição semanal do Expresso. Vou citar: a financiarização e um longo período de juros baixos trouxeram consigo a democratização do acesso ao crédito, que disfarçou a estagnação dos rendimentos do trabalho. Endividada, a classe média tornou-se escrava para a vida das suas dívidas a troco de imobiliário. Sem progressão real dos rendimentos e sem distribuição da riqueza oriunda dos setores produtivos, a burguesia do Ocidente e, por fim, as classes mais depauperadas passaram a viver para alimentar o setor financeiro cada vez mais viciado no rentismo. Fim de citação.
Melhor, talvez, só um dos grandes slogans dos últimos anos. Não consegues pagar a renda? Traz a tenda. A primeira frase deste curto é de Abraham Lincoln, o presidente americano que não foi capaz de prever o próprio futuro, mas que construiu o dos Estados Unidos da América. É o Expresso Curto de hoje, da autoria do jornalista Rui Gustavo. Estamos na reta final da primeira hora de emissão. Faltam 7 minutos para as 11. Estamos praticamente no final, mas a boa notícia é que há mais 2 horas pela frente. Há mais uma música nova para ser ouvida, aliás, mais 2, dá tempo. Começamos com as senhoras, Joana Almeirante, com A Culpa é Tua, e logo a seguir, o João Castilho, Sei que Dói. Vamos voltar depois das 11 com as previsões para os 12 signos do zodíaco. Continuo por aí, gostamos de saber que nos faz companhia.

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Luís Represas, não ponhas o vestido. Também Dona Laura, do Miguel Araújo. E o Filipe Gaspar começou com esta segunda hora com o tema Vem para o Rio. E agora vamos até às nossas previsões dos 12 signos do horóscopo. Começamos com o primeiro da lista, o signo carneiro. Hoje é dia de avançar com coragem e acreditar nas tuas capacidades. Não precisas de ter todas as respostas para dar o primeiro passo. A tua determinação pode abrir portas inesperadas. Confia em ti e segue em frente. Touro, valoriza o caminho que tens percorrido, mesmo quando os resultados demoram. Cada esforço conta. Mantém os pés assentes na terra, mas não deixes de sonhar alto. A tua persistência é uma das tuas maiores forças. Gêmeos, uma conversa pode trazer uma ideia nova e uma oportunidade pode surgir onde menos esperas. Mantenha a curiosidade e a mente aberta. Hoje usa a tua criatividade para transformar pequenos desafios em novas possibilidades. Caranguejo, escuta as tuas emoções, mas não deixes que os receios decidam por ti. Tens mais força do que imaginas. Cuida de quem amas, sem te esquecer de ti. Também mereces a mesma atenção e carinho que ofereces aos outros. Leão, não tenhas medo de mostrar o que vales. A tua confiança pode inspirar quem está à tua volta. Lidera com generosidade. Age com determinação e lembra-te de que o verdadeiro brilho não precisa de diminuir ninguém para se destacar. Virgem, não precisas de fazer tudo na perfeição para fazeres um bom trabalho. Reconhece os teus progressos e dá valor às pequenas vitórias. Organiza as prioridades, respira fundo e avança ao teu ritmo. O importante é não desistires de ti. Balança, procura o equilíbrio entre aquilo que os outros esperam de ti e aquilo que realmente desejas. Dizer não também é uma forma de cuidar. Escolhe a tranquilidade sempre que possível e dá espaço ao que te faz verdadeiramente feliz. Escorpião, a tua capacidade de superar dificuldades é maior do que pensas. Se algo não correu como esperavas, não encares isso como o fim, mas como uma oportunidade para recomeçar com mais sabedoria. Transforma a experiência em força. Sagitário, deixa espaço para o entusiasmo e para novas aventuras. Nem todos os caminhos precisam de estar definidos para que possas começar. Acredita nas tuas ideias, procura novas experiências e não percas a vontade de descobrir o que a vida tem para oferecer. Capricórnio, a disciplina leva-te longe, mas não te esqueças de celebrar o caminho. Hoje concentra-te no que depende de ti e não gastes e não gastes energia com aquilo que não podes controlar. Um pequeno passo consistente também é uma grande conquista. Aquário, as tuas ideias diferentes podem ser precisamente aquilo de que precisavas para mudar o rumo do dia. Não tenhas receio de pensar fora da caixa. Sê fiel à tua essência e lembra-te de que muitas mudanças começam com uma simples ideia. Peixes, a tua sensibilidade é uma força quando a usas para compreender o mundo sem te esqueceres dos teus limites. Reserva tempo para aquilo que te inspira e acredita que também mereces coisas boas. Hoje, escolhe alimentar a esperança. Pensamento do dia comum a todos. Não precisas de ter um dia perfeito para fazer dele um dia especial. Basta encontrares um motivo para agradecer, coragem para continuar e esperança para recomeçar. São as previsões dos signos, valem o que valem. E amanhã vão estar de volta.

As preocupações ambientais da Raquel Alama neste Mar Azul são 11h27. O GNR atuaram no sábado em Alcobaça com um convidado especial, Rui Pregal da Cunha, um antigo vocalista dos Heróis do Mar, que se juntou à banda portuense para interpretar o tema Dunas. Já no domingo, Djavan celebrou 50 anos de carreira no concerto na Mel Arena em Lisboa. O músico brasileiro recebeu Marisa em palco para um dueto de um amor puro e apelou à defesa da democracia no Brasil numa referência às eleições presidenciais. Entretanto, Rui Veloso admitiu a possibilidade de fazer uma pausa na carreira. Num concerto no Porto, o músico explicou que a morte recente de dois amigos, Luís Represas e Jorge Palma, o levou a refletir sobre a vida e a vontade de concretizar projetos pessoais. Também em destaque está Frank Carter, o vocalista dos Sex Pistols, que expulsou um espectador de um concerto nos Estados Unidos por ter entrado num espaço de dança reservado a mulheres. O músico defendeu a criação destes espaços para que as mulheres possam assistir aos concertos com maior segurança. E por fim foi revelada uma entrevista inédita de Amy Winehouse, realizada em 2007 e publicada agora pelo jornal britânico The Sunday Times. Na conversa, a cantora, que morreria em 2011, aos 27 anos, refletia sobre a morte e afirmava sentir-se orgulhosa do álbum Back to Black. E é tudo quanto a novidades do mundo da música. Amanhã haverá mais. Ora, hoje é terça-feira, pois é. Daqui a pouco temos os acontecimentos da história que ninguém te quer contar, do Carlos Ferreira.

Senhoras e senhores, preparem-se para a rúbrica mais inútil deste lado do dial. Enquanto toda a gente fala de grandes guerras, revoluções e tratados importantes, nós escolhemos o lixo esquecido da história. Acomoda-te, afina o sentido do humor e vem connosco passear pela parte mais ridícula do passado da humanidade. Aqui não vais aprender nada que te ajude no emprego, na escola ou no IRS. Se isto é cultura geral, não. Mas é terapia. Começa agora Acontecimentos da História sem qualquer tipo de relevância para as nossas vidas e que ninguém te quer contar. Imagina isto. Estrasburgo, 1518. Uma senhora começa a dançar no meio da rua. Sem música, sem DJ, sem nada. Só porque sim. Até aqui parece apenas alguém a testar coreografias novas. O problema é que ela não parou. Dançou horas, depois dias. Pior, outras pessoas começaram a juntar-se. Em pouco tempo eram dezenas, depois centenas, todos a dançar compulsivamente, ao ponto de alguns desmaiarem de exaustão e, segundo relatórios da época, alguns chegarem mesmo a morrer. As autoridades da altura acharam que a solução era contratar músicos e montar um palco, porque claramente o que faltava àquele caos era logística. Até hoje ninguém sabe ao certo o que aconteceu. Histeria coletiva, fungo alucinógeno no pão, superstição religiosa. O que se sabe é que foi provavelmente a primeira rave da história e a única em que ninguém perguntou: que DJ é este? Agora vamos até 1962, à atual Tanzânia. Numa escola, três alunas começam a rir. Até aqui, normal. Alguém contou uma piada, tropeçou, qualquer coisa. O estranho é que elas não conseguiam parar. E o riso começou a espalhar-se como se fosse contagioso. Em pouco tempo, dezenas de estudantes riam descontroladamente, durante horas, depois dias. A coisa espalhou-se por outras aldeias, afetando mais de 1000 pessoas com crises de riso, choro e agitação. Escolas foram encerradas, aulas suspensas, tudo por causa de um riso que ninguém sabia explicar. Os psicólogos chamaram-lhe um caso extremo de histeria coletiva provocado por stress e pressão social. Na prática, foi o único momento da história em que podias faltar à escola por demasiada vontade de rir e teres atestado para isso. Se achas que a política hoje é absurda, espera por esta. Ano 89. O Papa Estevão VI decide que tem uma pequena questão mal resolvida com o seu antecessor, o Papa Formoso. Nada de especial, tirando o facto de Formoso estar morto há uns meses. O que é que Estevão faz? Manda desenterrar o cadáver, veste-o com as roupas papais, senta-o num trono e organiza um julgamento formal, conhecido como o Sínodo do Cadáver. Um diácono teve de falar em nome do morto, enquanto Estevão o acusava de vários crimes canónicos. No fim, o cadáver foi considerado culpado. Os atos de Formoso foram anulados, arrancaram-lhe os paramentos e atiraram o corpo ao rio. Moral da história, se achas que já levas críticas em reuniões de trabalho, pelo menos ninguém te está a julgar meses depois de morreres. 1876, interior do Kentucky, Estados Unidos. Um dia perfeitamente normal, até começarem a cair pedaços de carne do céu. Não chuva, não granizo, carne. Os pedaços, com alguns centímetros, cobriram um terreno de cerca de 100 por 50 metros. As pessoas em choque fizeram o que qualquer ser humano sensato faria numa situação destas. Algumas levaram amostras para análise e outras provaram para ver o que era. Relatos da época descrevem a textura como carne de vaca ou carneiro, o que não ajuda em nada a tranquilizar. Mais tarde, a explicação mais aceite foi que um bando de abutres, em voo, decidiu aliviar o estômago ao mesmo tempo, vomitando restos de uma refeição. Ou seja, oficialmente foi uma chuva de vómito de abutre. E, de repente, viver num país onde só chove água já não parece assim tão mau. Dia 15 de janeiro de 1919, Boston. Um imenso depósito de melaço, aquele xarope espesso usado na indústria alimentar, rebenta sem aviso. Uma onda bronze, com cerca de 7 metros e meio de altura, começa a varrer as ruas a mais de 30 km por hora. Casas são arrastadas, carros destruídos, pessoas e animais ficam presos naquela massa pegajosa. 21 pessoas morrem.

Cerca de 150 ficam feridas. O desastre entrou na história como a Great Molasses Flood, a grande inundação de melaço. Durante décadas, habitantes diziam que em dias quentes ainda se sentia o cheiro doce no ar. É provavelmente o único desastre da história em que alguém deve ter pensado: se eu sobreviver a isto, nunca mais ponho xarope nas panquecas.

0: Convém referir que esta rubrica do Carlos Ferreira, a voz não é dele, ele recorre à inteligência artificial, daí haver aqui algumas gafes, nomeadamente no xarope, no xirope. Portanto, é assim, as brincadeiras que o Carlos gosta de fazer.
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0: Ora, e ainda antes das curtas do dia, vamos a uma dose dupla de Lighthouse Family. Começamos com Lifted. Acabamos em High.

São 11h49, vamos às curtas do dia, depois de termos ouvido em dose dupla os Lighthouse Family. O cinema documental vai estar em debate em Odmira, no distrito de Beja, entre 13 e 18 de novembro. A edição deste ano do Docs Kingdom, Seminário Internacional de Cinema Documental, vai questionar o papel do cinema no mundo em crise. Em Cascais, a Câmara Municipal concluiu a aquisição do Atlântica Cine, em Carcavelos, por 600 mil euros. O objetivo é recuperar este espaço emblemático da cultura local e garantir a continuidade da sala de cinema. Em Macau, a dança folclórica portuguesa está a atrair cada vez mais interessados chineses, um ano depois de ter sido reconhecida como património cultural e material do território. Há mais convites para espetáculos e um interesse crescente na aprendizagem destas danças tradicionais. Em Miranda do Douro, o Museu da Terra de Miranda reabriu no sábado passado, depois de 4 anos encerrado para obras de requalificação e ampliação. E para assinalar a data, houve um programa de entrada gratuita no museu durante o fim de semana. E é tudo. Voltamos à música com Lewis Capaldi, Love the Hell Out of You. Pronto. 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

E segura com Volver a Despertar. São 12h23, o ministro pressionou-me para cometer ilegalidades. Ricardo Carrilho acusa o secretário-geral do MAI demitido, Ricardo Carrilho. Foi demitido então esta segunda-feira por Luís Neves e diz que o ministério está paralisado e fez denúncia à PGR em julho passado. Fertilidade, CEO da clínica que faliu, promete devolver 250 mil euros a pacientes afetadas. A quantia não é suficiente para cobrir os cerca de 425 mil euros reclamados por pessoas que pagaram, mas não fizeram os tratamentos ou material biológico e dados dos pacientes, já estão na clínica AVA. Passo a passo de passos, do fora de tudo à vontade de voltar a governar. A última entrevista de Pedro Passos Coelho posiciona-o para uma futura corrida à liderança do PSD. A caminhada intensificou-se no último ano e as dúvidas agora já não parecem ser se, mas quando. Pedro Rodrigues, ou Ferro Rodrigues, aliás, diz que o PSD tem uma mão estendida à extrema-direita e pode ficar sem mão. O socialista considera que seguro não podia deixar de mandar para o TC. As alterações ao processo penal sobre Aguiar Branco diz que tem tido grande tolerância para com a extrema-direita. O túmulo de Dom Dinis foi restaurado e tem mais do original do que se julgava. O que diz a conservação e restauro sobre o túmulo do rei? Que os pés e a coroa da escultura que o representa já foram mais pequenos, mas que a cabeça sempre foi maior do que devia. Dom Dinis aprovou. Que assim fosse. Sónia Seneca, cessar fogo é um presente envenenado a Zelensky. Trump anuncia um cessar fogo, ameaça cortar armas à Ucrânia e avança com acordo petrolífero com a Rússia. A estratégia de Washington está a mudar as condições para o fim da guerra. Futebol Leaks, a PJ reconhece como verídico documento a mencionar a escuta, mas continua a negá-la. A judiciária não consegue explicar ao tribunal o que se terá passado para um relatório interno seu aludir à realização de gravações em circunstâncias em que estas não tinham sido autorizadas. FMI à espera de mais inflação e menos crescimento que o governo. Poucos dias depois do governo apontar no orçamento de Estado para um crescimento de 2,1% e uma inflação de 2,3% em 2027, o FMI projeta que esses indicadores ficarão em 1,9% e 3%, respectivamente. E é tudo quanto à informação do dia. Fica a promessa de regressar amanhã novamente pelas 10. Fique bem, fique em segurança. Daqui a pouco vamos escutar com atenção os parodiantes de Lisboa, que têm uma nova sessão, uma sessão que repete logo mais às 19h30. Para já, passamos pela música para escutar a Ágata, ao lado do Miguel Araújo, para juntos interpretarem esta balada, que te dou uma nova versão para um clássico bem conhecido de todos nós. Até amanhã.

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0: É possível haver uma família a viver em pleno século XXI, numa casa com a renda em dia, sem lá ter água, nem boa nem má?
1: Pois claro que é possível. E essa família até devia agradecer pelo dinheiro que poupa em água. E mais, assim sem água, nem dão pela falta de piscina.
2: Olá, Operóndias. Achas mesmo que a classe política este ano vai aderir em massa àquela ideia de ir para fora ficando dentro?
1: Alguns já aderiram, mas para os restantes há poucas vagas nas cadeias para eles poderem ir todos dentro.
0: Oh, Paródias, tu não achas que a violência está a aumentar tanto que qualquer dia isto está pior que o faroeste?
1: Bem, os portugueses sempre gostaram da carne mal passada e bifes em sangue. Isto sai-lhes na massa do sangue. Agora, não faças comparações com o faroeste, porque lá havia cavalos, mas não havia tantos burros.
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7: Mais uma cena passada no tribunal. Que é

0: Excelência, o réu quer falar-lhe.
1: Silêncio! O réu não tem nada que falar porque tem um advogado para falar por ele e que é pago para falar por ele, para ele não ter que falar, percebido?
2: Ó, senhor doutor juiz, mas agora não se trata de nada que o meu advogado possa fazer por mim, porque tenho mesmo que ir lá fora fazer uma coisa que ninguém pode fazer por mim. Está a perceber? Não está?
1: Oficial, faça-se acompanhar por um agente para acompanhar o réu lá dentro, porque lá fora ele ainda não pode ir, porque ainda não foi libertado. Bem, vamos lá ver se isto avança, porque tenho aqui tanta papelada que já nem consigo ver a senhora doutora da acusação, que é a única coisa digna de se ver neste processo.
3: Ai, agradeço muito o seu piropo, excelência, mas quer realmente transmitir-me algum recado? É melhor escrever-me, porque como advogada que sou, só acredito e dou valor àquilo que esteja escrito em papel, percebe?
1: Bem, adianta.
3: Ora bem, conforme está escrito no processo, o réu estava mesmo em Paris no dia em que é acusado de ter estado em Paris, onde levava uma vida muito acima das suas possibilidades.
1: Sim, mas o processo pesa 2 toneladas e a doutora não está à espera que eu vá ler este papel todo, pois não?
3: As provas de que o réu esteve em Paris a viver à grande e à francesa vêm provadas e explicadas nas páginas 23.968, 69 e 70.
4: Um momento. Tenho aqui as provas que provam que o meu constituinte foi a Paris, mas apenas e só com a intenção de descansar e estudar. Está aqui tudo.
1: O quê? Mais esse papel todo?
4: São só mais 90 quilos de papel, excelência. Tenho aqui tudo. Os bilhetes de avião, os recibos dos restaurantes, as faturas de tudo o que ele comprou em Paris. Tudo. Até tenho aqui o pacote.
1: O pacote? Mas o pacote de quem?
4: Dos croissants, britíssimo. O meu constituinte foi a Paris também para comprar croissants.
1: Mãe, arrumem lá essa papelada toda junto da outra papelada toda para ver se eu consigo ver alguma coisa para além deste papel todo.
2: Incrível! Isto é inconcebível! Palavra de honra! É uma vergonha!
1: Silêncio! O réu respeita o tribunal, sim?
2: Respeitar o tribunal? Como é que eu posso respeitar um tribunal que não tem papel na casa de banho? Não há papel na casa de banho, Sr. Dr. Juiz. Não há papel. Não há papel.
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0: É como lhe digo, senhor Anjinho.
1: Angelino. Meu nome é Angelino.
0: Ai, desculpe, o senhor tem cara de Anjinho.
1: Mas sou Angelino.
0: Assim seja. O que interessa para o caso é que a junta da Colaça foi à vida.
1: Outra vez? Pelas minhas contas, é a quarta ou quinta junta da Colaça este ano, senhor Vagamar?
0: Valdemar. Eu chamo Valdemar.
1: Desculpe, mas você tem cara de quem Vagamar?
0: Ai, vou.
1: Como disse?
0: Nada. Estava a tentar explicar-lhe que isto da junta da Colaça...

0: Laça, é um problema que dá muitas vezes neste tipo de carro.
1: Ai, sim.
0: E a culpa é do presidente.
1: Qual presidente? O da junta?
0: Não, o da marca. Esteve cá no outro dia e eu falei-lhe desta avaria e ele disse que tinha ido à China comprar as juntas para ficarem mais barato.
1: Olha lá, você quer-me convencer que o presidente de uma grande marca de carros como esta esteve aqui na sua Hell's Garagem?
0: Mau. Ora, fique sabendo que este conceituado estabelecimento de reparação automóvel é dos melhores do país e, inclusive, já ganhou um prémio.
1: Ah, sim.
0: No ano passado fomos distinguidos com o reputado galardão Ferramenta Dourada.
2: Oh, chefe, cá para mim a gente ganhou, mas foi o prémio da ferramenta entortada. Pelo menos a minha chave de jante está que é uma miséria.
0: Cala-te e faz a montagem, monteiro.
2: Sim, chefe.
0: Aproveita e vai dar um jeitinho no volante do carro aqui do senhor Anjinho. Quer dizer, Angelino.
2: Ah, é? O que é que ele tem?
0: Então não se vê logo. Tem cá uma folga.
2: Olha que sorte, já eu não tenho nenhuma.
0: O quê?
2: No sábado quis ir à namorada e tunga. O chefe não me deu folga.
0: Para lá com o berreiro ao monteiro.
2: Sim, chefe.
0: Já estás aí a montar os pneus desse caminhão desde manhã e não há meio de acabares o serviço.
2: O que é que você quer, senhor Valdemar? Nem imagina a trabalheira que eu tive só para conseguir levantar o caminhão no ar e trocar a roda.
0: Então porquê? Não tinhas aí um macaco?
2: Ah, está bem, mas o macaco é para levantar um carro. Se for para levantar um caminhão é bem preciso um gorila.
0: Ou isso ou um chimpanzé?
3: Chamaram por mim?
0: Oh, seu José, então o que o traz por aqui?
3: Ora essa, venho buscar a minha fragoneta.
0: Ah, pois, isso. Sim, senhor. Aqui está ela.
3: Então e o óleo? Meteu do bom, foi?
0: Óleo? Mas você não disse que era para mudar a correia da direção?
3: Não, claro que não. Então ainda no mês passado mudámos isso?
0: Desculpe lá, seu Zé, mas eu falei consigo ao telefone e ouvi claramente você dizer que era para substituir a correia da direção.
3: Ah, espera lá. Foi consigo que eu falei anteontem à noite?
0: Sim, logo a seguir ao jantar.
3: Epa, grande bronca.
0: Foi?
3: É que eu queria falar, era com o Antunes, aquele que é meu secretário lá do clube de futebol.
0: Sei quem é.
3: Nós temos lá um diretor que é um babedolas. Só faz asneiras e arranja problemas com toda a gente.
0: Pois, faz lembrar ali o nosso monteiro.
3: Está bem, só que este chama-se Correia.
0: Então quer dizer...
3: Quer dizer que eu queria substituir era o Correia da direção do clube e não substituir a Correia da direção da carrinha.
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8: As últimas vão de carrinho.
2: O que é que a traz aqui à esquadra, minha senhora? Vem fazer alguma participação?
9: Venho participar o roubo do meu carro. Foi um bando de rapazes lá do meu bairro que o roubou. Vai para 15 dias.
2: 15 dias? Então e só agora é que a senhora vem participar? Porquê?
9: Porque eles agora já lhe meteram pneus novos e até encheram o depósito de gasolina.
10: Oh, senhora, esta estrada dá para ir para Beja?
0: Não dá, porque agora é rara a estrada que dá. Só pagando portagem, só pagando.

tenho pessoas deficientes na família, tenho um tio deficiente, que é para mim completamente normal, portanto, é especial, não é? Todos nós temos algo sempre para lhes mostrar que é nosso. Neste caso, eu tenho a minha música para mostrar e se com ela consigo, de certa forma, fazê-los sentir felizes, não é? Porque não abraçar estas campanhas e levar um pouco de amor e de alegria a estas pessoas, que eu acho que é importante.

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0: o homem da boina virada ao contrário. Portanto, é esta a tua imagem de marca?
1: É, já lá vão uns aninhos, desde sair da tropa, é verdade. Uma imagem de marca. Os Delfins são a banda da minha vida, sem dúvida, não é? Temos 25 anos juntos, não é? Depois parámos, demos por terminada a carreira, regressámos em 2019 a convite da Câmara Municipal de Cascais, quis fazer um concerto de homenagem aos Delfins com a Orquestra Sinfónica, e foi isso que foi o trigger, digamos assim, para que o grupo se voltasse a reunir.

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1: A Associação Ambientalista Zero critica a proposta de orçamento do Estado para 2027, alertando para a falta de medidas concretas para proteger os recursos hídricos, uma preocupação particularmente relevante para o Algarve, onde a gestão da água continua a ser um dos principais desafios ambientais. A associação aponta a ausência de referências à fiscalização de captações ilegais de água e à monitorização dos aquíferos, apesar da pressão sobre as reservas subterrâneas, nomeadamente no aquífero Tejo-Sado e no abastecimento de água no Algarve. A Zero questiona também o enquadramento orçamental de vários investimentos anunciados pelo Governo, entre os quais a construção da dessalinizadora de Albufeira e as barragens do Alportel e da Fopana. Segundo a associação, não é claro se estas obras têm financiamento previsto no Orçamento do Estado para 2027 ou se serão realizadas através de outras entidades e mecanismos de financiamento. No conjunto, a Zero considera que a proposta orçamental não dá prioridade suficiente à prevenção dos riscos ambientais, à conservação da natureza e à adaptação às alterações climáticas. A associação critica ainda a falta de medidas concretas para acelerar a transição energética, reduzir a dependência dos combustíveis fósseis e reforçar a mobilidade sustentável. Para a Zero, o Orçamento do Estado para 2027 deveria traduzir-se num maior investimento na proteção ambiental e numa estratégia de longo prazo para responder aos desafios da água e das alterações climáticas. O Algarve recebe no dia 29 de outubro a última sessão nacional de apresentação das oportunidades de financiamento dos EEA Grants para o período de 2021 a 2028. A iniciativa decorre no auditório da Comissão de Coordenação e Desenvolvimento Regional do Algarve, em Faro, entre as 9:30 da manhã e a 1 da tarde. O novo ciclo de financiamento conta com uma verba de 126 milhões e 300 mil euros para Portugal, no âmbito da cooperação com a Noruega, a Islândia e o Liechtenstein. Os apoios abrangem quatro áreas: crescimento azul, transição verde, cultura e combate à violência doméstica e de género. A sessão pretende dar a conhecer as prioridades dos programas e esclarecer dúvidas sobre as candidaturas. Está também previsto um espaço de contacto direto com os responsáveis pelo financiamento para ajudar as entidades interessadas a preparar projetos. A iniciativa destina-se a municípios, empresas, instituições de ensino e investigação, associações e outras organizações públicas e privadas. A participação é gratuita, mas exige inscrição prévia. O município de Portimão está de regresso com o ciclo de sessões Educar para um Melhor Futuro, dedicado aos desafios da educação e ao desenvolvimento de crianças e jovens. A primeira sessão realiza-se esta quarta-feira na Biblioteca Municipal Manuel Teixeira Gomes, entre as 5:30 e as 6:30 da tarde, e tem como tema os medos e a ansiedade na infância e adolescência. A psicóloga clínica Marina Carvalho vai abordar os sinais de alerta e partilhar estratégias para ajudar pais, professores e outros profissionais a lidar com estas situações. A participação é gratuita, mas exige inscrição prévia através do formulário disponível no site do município de Portimão. O programa vai continuar ao longo do ano letivo com sessões sobre o desenvolvimento da linguagem, a proteção de crianças e jovens, as escolhas escolares e vocacionais e a ansiedade perante os exames. A Biblioteca Municipal de Silves recebe no próximo sábado, às 9:30 da noite, mais uma sessão da Tertúlia Insurgente, promovida pelo município com entrada livre. Desta vez, a iniciativa assume o formato de uma palestra dedicada ao tema Quando o Poder se Fez Território, com a participação da professora doutora Maria João Raminhos Duarte. A sessão vai abordar as transformações políticas e administrativas que se seguiram à Revolução do 25 de Abril de 74, com especial enfoque na construção do poder local democrático no Conselho de Silves. Entre os temas em destaque estão o papel das comissões administrativas, a reorganização da política local e o caminho até às primeiras eleições autárquicas livres realizadas em dezembro de 76. A iniciativa pretende, deste modo, recordar um período decisivo da história portuguesa e refletir sobre a importância do poder local na consolidação da democracia. Mais de 500 participantes reuniram-se na primeira conferência Heróis da Fruta, promovida pela Associação Portuguesa contra a Obesidade Infantil, para debater estratégias de prevenção da obesidade infantil e a promoção de hábitos alimentares saudáveis nas escolas. O encontro assinalou os 15 anos do programa Heróis da Fruta, que desde 2011 já envolveu cerca de 1 milhão de crianças em Portugal. Entre os temas em destaque estiveram os resultados de um estudo desenvolvido pelo Instituto de Saúde Ambiental da Faculdade de Medicina da Universidade de Lisboa, que identificou um aumento do consumo diário de fruta entre as crianças participantes. No projeto piloto Heróis da Fruta 2.0, desenvolvido na Freguesia da Ajuda em Lisboa, 87% das crianças tiveram a oportunidade de experimentar novos frutos e hortícolas. A iniciativa envolveu ainda 90% das escolas da freguesia. A conferência reuniu profissionais de saúde, investigadores, representantes das escolas e decisores políticos que defenderam uma resposta conjunta à obesidade infantil com medidas de prevenção, educação alimentar e apoio às famílias. Segundo os dados apresentados no encontro, uma em cada 3 crianças em Portugal vive com excesso de peso ou obesidade, enquanto cerca de 70% não consome fruta e hortícolas diariamente. A Associação Portuguesa contra a Obesidade Infantil defende que a escola tem um papel fundamental na promoção de hábitos saudáveis e na redução das desigualdades no acesso a uma alimentação equilibrada. As mulheres social-democratas de Olhão promoveram um workshop dedicado à participação cívica e política, com o objetivo de debater o papel dos cidadãos na vida política e nas decisões da comunidade. A iniciativa contou com Elsa Cordeiro, Cláudia Luz e Gonçalo Mesquita como oradores, num encontro marcado pela partilha de experiências e pelo debate. Estiveram também presentes Álvaro Viegas, presidente da Comissão Política do PSD de Olhão, Cristóvão Norte, presidente da Distrital do PSD Algarve, e representantes de várias estruturas das mulheres social-democratas da região, incluindo de Portimão. Durante a sessão, foi destacada a importância de aproximar os cidadãos da política e de criar mais oportunidades para uma participação ativa e informada.

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e o meu pai desafiou-me para musicar um poema chamado Se ao menos eu te odiar. Tem a ver com a correspondência do amor e que nem toda a força do amor consegue vencer algumas contrariedades que a própria vida tem, que as próprias pessoas têm, feitios, maneiras de ser, maneiras de pensar. E às vezes seria mais fácil alguém odiar a outra pessoa

Aquela cassete do Sublime, a sensação de desadequação, a certeza de derreter, as nossas moléculas misturadas entre si e no granito daquela cidade velha, na fraga de onde saiu aquele degrau de pedra. Em toda a matéria, o corpo eletrizado, os dedos manchados de tinta, a juventude na pele, mãe de toda a intensidade, o coração irremediavelmente partido pela primeira vez, a fotografia da criança sem memória guardada como um souvenir, a chamada na cabine telefónica com as pernas a tremer, a amiga que relativiza como se o infinito tivesse cabimento, o firmamento inteiro como o futuro sempre adiado, as despedidas juradas, choradas, com as estrelas nos olhos, a sucessão de reencontros mais ou menos épicos, mais ou menos habituais, mas sempre insuficientes. Adolescente, o nosso amor há de ficar suspenso, para lá do espaço-tempo, e eu hei de regressar a ele em sonhos quando os fios se cruzarem para me lembrar de quem sou. É que o meu coração era frágil e tu rasgaste desajeitadamente o seu ímã de virgindade. Foi nesse dia que jurei nunca mais mudar os meus planos por amor e nunca mais mudei. É nesse juramento que está ancorada a minha liberdade.

bruta, de certa forma ilustra a luta. 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Do que já fui, hoje só resta o vulto. 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E é nesse limiar onde o artista surta. 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Quem sabe assim dá um fim nessa dor aguda e disputa. Que a arte tá além da disputa. 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

duas coisas fundamentais, que uma é não se deixar iludir pela fama. Não querem vir para esta profissão para serem famosos. Venham porque amam a representação, a arte de representar. E terem a humildade de começar cada trabalho como se fosse o primeiro. Não acharem que já sabem tudo.

nada de desistir, porque os sonhos são para se lutar para os alcançar. Foi assim que eu vivi a minha vida toda. E mesmo sabendo que nós vivemos num país muito pequenino a nível de música, há sempre um dia em que a estrelinha brilha e uma porta se abre. Por isso, desistir nunca será a palavra.

de mim a gostar de música, para já porque eu tinha um irmão, infelizmente já faleceu, que era realmente apaixonado por música e todo o dinheiro que ele ganhava era para gastar em vinil e todos os dias quase ele trazia um álbum novo para casa.

Sociedade Filarmónica Portimonense tenho um lema, que é relembrar o passado, sempre agradecer ao passado, porque o antigo mestre teve lá cerca de 32 anos e se não fosse ele, os antigos músicos, os antigos diretores, a Sociedade Filarmónica Portimonense não era o que é hoje. Por isso nós agradecemos bastante, agradecer o passado, trabalhar bastante no presente para depois colher os nossos frutos no futuro.

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1: No episódio de hoje, vou falar-vos do livro Oscar Lopes, a crítica do livro Literatura Portuguesa do Século XX, com seleção, organização e introdução de Jorge Costa Lopes, edições Afrontamento. Jorge Costa Lopes é o responsável pela seleção, organização e introdução aos conteúdos aqui apresentados. Esta obra é composta por textos de Oscar Lopes, enquanto eminente crítico literário e figura determinante das letras. Deste volume consta, além do mais, uma entrevista ao suplemento literário do Diário de Lisboa, a 26 de junho de 1969. Oscar Lopes nasceu em 1917, em Matosinhos, em Leça da Palmeira, e foi docente nos liceus de Vila Real e do Porto. Mais tarde, seria também professor catedrático na Faculdade de Letras da Invicta. Para além da carreira docente, foi crítico literário, historiador da literatura e linguista, sendo igualmente alguém com grande atividade e intervenção cívica antes e após o 25 de Abril. Apesar de ser um crítico comprometido com o neorrealismo, manteve-se atento a obras e autores afastados do seu ideário, o que lhe haveria de granjear alguns dissabores junto dos seus correligionários políticos. É esta liberdade como crítico que o fez admirar autores como Agostina Bessa Luís, José Régio, Herberto Helder ou mesmo Virgílio Ferreira. De Agostina diria inclusivamente que era o mais importante escritor português que se revelou desde pelo menos o fim da guerra. Tal como sugere Eduardo Prado Coelho, parece que ele teria um certo prazer no desafio que lhe colocavam os autores mais distantes. E acabo com estas palavras de Oscar Lopes. Ah, é certo, boas almas, preocupadas com a ortodoxia a todo custo, que criticam o meu interesse dominante pelos poetas de pensar mais oposto. Mas palpita-me que só efetivamente cresço como leitor ou crítico na proporção em que experimento a linguagem dos que parecem pensar de outro modo. Boas leituras!
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Eu levantei-me, mas não é fácil. Neste mundo da arte é muito difícil tu conseguires ter força para te levantares todos os dias e pensares eu vou conseguir. Porque não depende só de ti. No meio musical da arte não é assim. Tu podes ter muito talento, mas não depende de ti. Depende de caís em graça e não

5 horas. Boa tarde. 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

Olá, boa terça-feira. O Dia Internacional para a Redução de Catástrofes observa-se a 13 de outubro. Mais de 90% das catástrofes naturais mundiais estão relacionadas com a água, o seu excesso ou a sua falta. No caso de Portugal, as ondas de calor é o desastre natural que provoca mais mortes. A data foi criada em 1989 com o intuito de alertar as nações para a necessidade de adoção de políticas de proteção relativamente aos desastres ambientais. Espaço aniversário para um cantor e compositor norte-americano que faz 85 anos. Chama-se Paul Simon, conhecido por ter feito parte da dupla Simon and Garfunkel. Compôs temas de grande sucesso, como The Sound of Silence ou The Mrs. Robinson. Foi considerado o 93º melhor guitarrista de todos os tempos pela revista norte-americana Rolling Stone. Nasceu em Newark e cresceu no bairro de Queens, em Nova York. Como o seu amigo de escola, Arthur Garfunkel, formou-se no ensino médio em 1959. Simon então estudou literatura inglesa.

0: 6 horas. Boa tarde.
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qual não foi feita, no nosso entender, a devida justiça, mas que recuperamos pontualmente no Super Clássico. Um grande sucesso nas noites Super Kizomba. Chamem uma ambulância. A voz é de Shelly num tema que foi lançado originalmente em 2012 nesta versão e que em 2016 foi vestido com uma nova roupagem. 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

0: Magic volta em 2026 em grande forma. É Susana Lobrano na estreia de hoje. Imagina, enquanto o nosso Semba de Nandinho Semedo e Daniel foi ouvido nos Reis do Semba logo a abrir esta sequência.
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0: 7 horas.
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0: A Associação Ambientalista Zero critica a proposta de orçamento do Estado para 2027, alertando para a falta de medidas concretas para proteger os recursos hídricos, uma preocupação particularmente relevante para o Algarve, onde a gestão da água continua a ser um dos principais desafios ambientais. A associação aponta a ausência de referências à fiscalização de captações ilegais de água e à monitorização dos aquíferos, apesar da pressão sobre as reservas subterrâneas, nomeadamente no aquífero Tejo-Sado e no abastecimento de água no Algarve. A Zero questiona também o enquadramento orçamental de vários investimentos anunciados pelo Governo, entre os quais a construção da dessalinizadora de Albufeira e as barragens do Alportel e da Fopana. Segundo a associação, não é claro se estas obras têm financiamento previsto no Orçamento do Estado para 2027 ou se serão realizadas através de outras entidades e mecanismos de financiamento. No conjunto, a Zero considera que a proposta orçamental não dá prioridade suficiente à prevenção dos riscos ambientais, à conservação da natureza e à adaptação às alterações climáticas. A associação critica ainda a falta de medidas concretas para acelerar a transição energética, reduzir a dependência dos combustíveis fósseis e reforçar a mobilidade sustentável. Para a Zero, o Orçamento do Estado para 2027 deveria traduzir-se num maior investimento na proteção ambiental e numa estratégia de longo prazo para responder aos desafios da água e das alterações climáticas. O Algarve recebe no dia 29 de outubro a última sessão nacional de apresentação das oportunidades de financiamento dos EEA Grants para o período de 2021 a 2028. A iniciativa decorre no auditório da Comissão de Coordenação e Desenvolvimento Regional do Algarve, em Faro, entre as 9:30 da manhã e a 1 da tarde. O novo ciclo de financiamento conta com uma verba de 126 milhões e 300 mil euros para Portugal, no âmbito da cooperação com a Noruega, a Islândia e o Liechtenstein. Os apoios abrangem quatro áreas: crescimento azul, transição verde, cultura e combate à violência doméstica e de género. A sessão pretende dar a conhecer as prioridades dos programas e esclarecer dúvidas sobre as candidaturas. Está também previsto um espaço de contacto direto com os responsáveis pelo financiamento para ajudar as entidades interessadas a preparar projetos. A iniciativa destina-se a municípios, empresas, instituições de ensino e investigação, associações e outras organizações públicas e privadas. A participação é gratuita, mas exige inscrição prévia. O município de Portimão está de regresso com o ciclo de sessões Educar para um Melhor Futuro, dedicado aos desafios da educação e ao desenvolvimento de crianças e jovens. A primeira sessão realiza-se esta quarta-feira na Biblioteca Municipal Manuel Teixeira Gomes, entre as 5:30 e as 6:30 da tarde, e tem como tema os medos e a ansiedade na infância e adolescência. A psicóloga clínica Marina Carvalho vai abordar os sinais de alerta e partilhar estratégias para ajudar pais, professores e outros profissionais a lidar com estas situações. A participação é gratuita, mas exige inscrição prévia através do formulário disponível no site do município de Portimão. O programa vai continuar ao longo do ano letivo com sessões sobre o desenvolvimento da linguagem, a proteção de crianças e jovens, as escolhas escolares e vocacionais e a ansiedade perante os exames. A Biblioteca Municipal de Silves recebe no próximo sábado, às 9:30 da noite, mais uma sessão da Tertúlia Insurgente, promovida pelo município com entrada livre. Desta vez, a iniciativa assume o formato de uma palestra dedicada ao tema Quando o Poder se Fez Território, com a participação da professora doutora Maria João Raminhos Duarte. A sessão vai abordar as transformações políticas e administrativas que se seguiram à Revolução do 25 de Abril de 74, com especial enfoque na construção do poder local democrático no Conselho de Silves. Entre os temas em destaque estão o papel das comissões administrativas, a reorganização da política local e o caminho até às primeiras eleições autárquicas livres realizadas em dezembro de 76. A iniciativa pretende, deste modo, recordar um período decisivo da história portuguesa e refletir sobre a importância do poder local na consolidação da democracia. Mais de 500 participantes reuniram-se na primeira conferência Heróis da Fruta, promovida pela Associação Portuguesa contra a Obesidade Infantil, para debater estratégias de prevenção da obesidade infantil e a promoção de hábitos alimentares saudáveis nas escolas. O encontro assinalou os 15 anos do programa Heróis da Fruta, que desde 2011 já envolveu cerca de 1 milhão de crianças em Portugal. Entre os temas em destaque estiveram os resultados de um estudo desenvolvido pelo Instituto de Saúde Ambiental da Faculdade de Medicina da Universidade de Lisboa, que identificou um aumento do consumo diário de fruta entre as crianças participantes. No projeto piloto Heróis da Fruta 2.0, desenvolvido na Freguesia da Ajuda em Lisboa, 87% das crianças tiveram a oportunidade de experimentar novos frutos e hortícolas. A iniciativa envolveu ainda 90% das escolas da freguesia. A conferência reuniu profissionais de saúde, investigadores, representantes das escolas e decisores políticos que defenderam uma resposta conjunta à obesidade infantil com medidas de prevenção, educação alimentar e apoio às famílias. Segundo os dados apresentados no encontro, uma em cada 3 crianças em Portugal vive com excesso de peso ou obesidade, enquanto cerca de 70% não consome fruta e hortícolas diariamente. A Associação Portuguesa contra a Obesidade Infantil defende que a escola tem um papel fundamental na promoção de hábitos saudáveis e na redução das desigualdades no acesso a uma alimentação equilibrada. As mulheres social-democratas de Olhão promoveram um workshop dedicado à participação cívica e política, com o objetivo de debater o papel dos cidadãos na vida política e nas decisões da comunidade. A iniciativa contou com Elsa Cordeiro, Cláudia Luz e Gonçalo Mesquita como oradores, num encontro marcado pela partilha de experiências e pelo debate. Estiveram também presentes Álvaro Viegas, presidente da Comissão Política do PSD de Olhão, Cristóvão Norte, presidente da Distrital do PSD Algarve e representantes de várias estruturas das mulheres social-democratas da região, incluindo de Portimão. Durante a sessão, foi destacada a importância de aproximar os cidadãos da política e de criar mais oportunidades para uma participação ativa e informada.

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E isto, para tudo é preciso dinheiro, para tudo é preciso investimento, para tudo é preciso sorte, amigos, cunhas, e esta é a realidade. Venha quem vier. Se não houver isso, a carreira não se faz.

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0: É possível haver uma família a viver em pleno século XXI, numa casa com a renda em dia, sem lá ter água, nem boa nem má?
1: Pois claro que é possível. E essa família até devia agradecer pelo dinheiro que poupa em água. E mais, assim sem água, nem dão pela falta da piscina.
2: Oh, Paródias, achas mesmo que a classe política este ano vai aderir em massa àquela ideia de ir para fora ficando dentro?
1: Alguns já aderiram, mas para os restantes há poucas vagas nas cadeias para eles poderem ir todos dentro.
0: Oh, Paródias, tu não achas que a violência está a aumentar tanto que qualquer dia isto está pior que o faroeste?
1: Bem, os portugueses sempre gostaram da carne mal passada e bife sem sangue. Isto está-lhes na massa do sangue. Agora, não faças comparações com o faroeste, porque lá havia cavalos, mas não havia tantos burros.
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2: Mais uma cena passada no tribunal, que é aquele sítio onde há tanto papel, que às vezes a justiça fica embrulhada no meio da papelada. É que há quem não passe cartão ao papel.

0: Excelência, o réu quer falar-lhe.
1: Silêncio! O réu não tem nada que falar porque tem um advogado para falar por ele e que é pago para falar por ele, para ele não ter que falar, percebido?
2: Ó, senhor doutor juiz, mas agora não se trata de nada que o meu advogado possa fazer por mim, porque tenho mesmo que ir lá fora fazer uma coisa que ninguém pode fazer por mim. Está a perceber? Não está?
1: Oficial, faça-se acompanhar por um agente para acompanhar o réu lá dentro, porque lá fora ele ainda não pode ir, porque ainda não foi libertado. Bem, vamos lá ver se isto avança, porque tenho aqui tanta papelada que já nem consigo ver a senhora doutora da acusação, que é a única coisa digna de se ver neste processo.
3: Ai, agradeço muito o seu piropo, excelência, mas quer realmente transmitir-me algum recado, é melhor escrever-me, porque como advogada que sou, só acredito e dou valor àquilo que esteja escrito em papel, percebe?
1: Bem, adianta-te.
3: Ora bem, conforme está escrito no processo, o réu estava mesmo em Paris no dia em que é acusado de ter estado em Paris, onde levava uma vida muito acima das suas possibilidades.
1: Sim, mas o processo pesa 2 toneladas e a doutora não está à espera que eu vá ler este papel todo, pois não?
3: As provas de que o réu esteve em Paris a viver à grande e à francesa vêm provadas e explicadas nas páginas 23.968, 69 e 70.
4: Um momento. Tenho aqui as provas que provam que o meu constituinte foi a Paris, mas apenas e só com a intenção de descansar e estudar. Está aqui tudo.
1: O quê? Mais esse papel todo?
4: São só mais 90 quilos de papel, excelência. Tenho aqui tudo. Os bilhetes de avião, os recibos dos restaurantes, as faturas de tudo o que ele comprou em Paris. Tudo. Até tenho aqui o pacote.
1: O pacote? Mas o pacote de quem?
4: Dos croissants, britíssimo. O meu constituinte foi a Paris também para comprar croissants.
1: Bem, arrumem lá essa papelada toda junto da outra papelada toda para ver se eu consigo ver alguma coisa para além deste papel todo.
2: Incrível! Isto é inconcebível! Palavra de honra! É uma vergonha!
1: Silêncio! O réu respeita o tribunal, sim?
2: Respeitar o tribunal? Como é que eu posso respeitar um tribunal que não tem papel na casa de banho? Não há papel na casa de banho, senhor doutor juiz. Não há papel. Não há papel.
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0: É como lhe digo, Sr. Anjinho.
1: Angelino. Meu nome é Angelino.
0: Ai, desculpe, o senhor tem cara de anjinho.
1: Mas sou Angelino.
0: Assim seja. O que interessa para o caso é que a junta da Colaça foi à vida.
1: Outra vez? Pelas minhas contas, é a quarta ou quinta junta da Colaça este ano, Sr. Vagamar?
0: Valdemar. Eu chamo Valdemar.
1: Desculpe, mas você tem cara de quem vai gamar?
0: Ai, vou.
1: Como disse?
0: Nada. Estava a tentar explicar-lhe que isto da junta da

0: Fique sabendo que este conceituado estabelecimento de reparação automóvel é dos melhores do país e, inclusive, já ganhou um prémio.
1: Ah, sim.
0: No ano passado fomos distinguidos com o reputado galardão Ferramenta Dourada.
2: Oh, chefe, cá para mim a gente ganhou, mas foi o prémio da ferramenta entortada. Pelo menos a minha chave de jante está que é uma miséria.
0: Cala-te e faz a montagem, Monteiro.
2: Sim, chefe.
0: Aproveita e vai dar um jeitinho no volante do carro aqui do senhor Anjinho. Quer dizer, Angelino.
2: Ah, é? O que é que ele tem?
0: Então não se vê logo. Tem cá uma folga.
2: Olha que sorte, já eu não tenho nenhuma.
0: O quê?
2: No sábado quis ir à namorada e tunga. O chefe não me deu folga.
0: Para lá com o berreiro ao Monteiro.
2: Sim, chefe.
0: Já estás aí a montar os pneus desse caminhão desde manhã e não há meio de acabares o serviço.
2: O que é que você quer, ó, senhor Valdemar? Nem imagina a trabalheira que eu tive só para conseguir levantar o caminhão no ar e trocar a roda.
0: Então porquê? Não tinhas aí um macaco?
2: Ah, tá bem, mas o macaco é para levantar um carro. Se for para levantar um caminhão é bem preciso um gorila.
0: Ou isso ou um chimpanzé?
3: Chamaram por mim.
0: Oh, senhor José, então o que o traz por aqui?
3: Ora essa, venho buscar a minha fragoneta.
0: Ah, pois, isso. Sim, senhor. Aqui está ela.
3: Então e o óleo? Meteu do bom, foi?
0: Óleo? Mas você não disse que era para mudar a correia da direção?
3: Não, claro que não. Então ainda no mês passado mudámos isso?
0: Desculpe lá, seu Zé, mas eu falei consigo ao telefone e ouvi claramente você dizer que era para substituir a correia da direção.
3: Ah, espera lá. Foi consigo que eu falei anteontem à noite?
0: Sim, logo a seguir ao jantar.
3: Epa, grande bronca.
0: Foi?
3: É que eu queria falar, era com o Antunes, aquele que é meu secretário lá do clube de futebol.
0: Sei quem é.
3: Nós temos lá um diretor que é um babedolas. Só faz asneiras e arranja problemas com toda a gente.
0: Pois, faz lembrar ali o nosso Monteiro.
3: Está bem, só que este chama-se Correia.
0: Então quer dizer...
3: Quer dizer que eu queria substituir era o Correia da direção do clube e não substituir a Correia da direção da carrinha.
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8: As últimas vão de carrinho.
2: O que é que atrás aqui à esquadra, minha senhora? Vem fazer alguma participação?
9: Venho participar o roubo do meu carro. Foi um bando de rapazes lá do meu bairro que o roubou. Vai para 15 dias.
2: 15 dias? Então e só agora é que a senhora vem participar? Porquê?
9: Porque eles agora já lhe meteram pneus novos e até encheram o depósito de gasolina.
10: Oh, senhora, esta estrada dá para ir para Beja?
0: Não dá, porque agora é rara a estrada que dá. 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

0: 8 horas.
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Olá, viva, seja bem-vindo, mais um AB Play. Estamos ansiosos para conhecer o que é que se passa pelo mundo da música. E vamos começar com música de Tiago Vilhena, Amadores da Praça.

Fernando Daniel acaba de lançar Entre Quatro Paredes, o novo single de Indigo, o seu quarto álbum de estúdio, com edição prevista para o primeiro trimestre do próximo ano. Depois de Juro e Emocional, o tema revela mais uma dimensão de um projeto que aproxima a sua identidade pop de novas referências country.

Já aí está uma nova versão do tema Quando Nós Formos Velhinhos, agora interpretado por Rogério Charrás, em dueto com a cantora espanhola María Berezarte. Este lançamento assinala o primeiro avanço do álbum O Coreto 2, cuja edição está prevista para o início do próximo ano. Originalmente incluída no disco O Coreto de 2021, Quando Nós Formos Velhinhos, tornou-se a canção mais emblemática do projeto. O vídeo original, gravado em plena pandemia e protagonizado por Eunice Munhoz e Rui de Carvalho, emocionou o país.

Áurea está de regresso com Back into Love, canção que marca um novo capítulo na vida artística da cantora. A nova canção, que já está disponível, é o primeiro avanço do próximo álbum de estúdio, cuja edição está prevista para a primavera de 2027. Back into Love inaugura um novo momento criativo numa carreira que há mais de 15 anos tem no sol uma das suas marcas identitárias, conta o comunicado de imprensa.

Elisa e Tiago Nogueira, vocalista dos 4 e meia, lançam A Saudade Aperta, um novo tema que volta a juntar as duas vozes. A canção sucede a Como é Fraco o Coração, o dueto que o juntou pela primeira vez em disco e um dos temas portugueses mais tocados nas rádios nacionais. E se A Saudade Aperta ganhasse uma nova vida nas vozes de Elisa e Tiago Nogueira? Escrita por Tiago Nogueira e Carlos Moisés e conhecida primeiro na voz dos Quinta do Bill, a canção regressa agora numa leitura a dois, com produção de João Só e João André. No centro está um sentimento que acaba por ser universal.

já chegou Houvesse Mais Tempo, o novo single dos Vizinhos, que conta com a colaboração especial de Luís Trigageiro. Mais do que um encontro entre artistas, Houvesse Mais Tempo aproxima duas formas de sentir e representar o Alentejo na música portuguesa atual. Unidos pela amizade e por uma origem comum, os Vizinhos e Trigageiro encontram-se numa canção marcada pela emoção, pela memória e por uma certa nostalgia de tudo aquilo que gostaríamos de poder prolongar.

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Carolina Quintas é uma cantora e compositora portuguesa de 18 anos, com raízes luso-brasileiras. Deu-se a conhecer ao grande público através do The Voice Kids, mas é no trabalho autoral dos últimos anos que tem consolidado uma identidade artística própria, sensível, elegante e intensa. Em 2026, lançou o seu primeiro EP, As Coisas Que Não Disse, que reúne os singles já lançados, Parte Solta, de Wrong Flower e Mulher Lua. E agora há um cavalo à solta. É o single do EP.

NPC e Daniel Drake, cantores e autores emergentes, preparam-se para editar Ficamos Melhor Assim, uma balada pop-rock alternativo, com influências de indie folk, sobre memória, saudade e aceitação de que, por vezes, seguir caminhos diferentes é a melhor forma de continuar. Este momento representa um reencontro artístico entre Bruno e Daniel, o autor do EP de estreia deste, Entre a Mente e o Coração, editado o ano passado.

0: 9 horas.
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Viva, estamos de regresso. A segunda etapa do AB Play desta semana. Olha para mim, é música de João Só na companhia de Tiago Nogueira. E é o arranque desta hora de missão.

David Bisbal acaba de lançar Eternos, o seu novo álbum, no qual revisita 10 grandes clássicos da música em língua espanhola. O disco reúne canções que atravessaram gerações e que ganham agora uma nova interpretação através da voz e da identidade artística de um dos mais reconhecidos intérpretes espanhóis.

Depois de Calma, Blue Eye continua a explorar uma vertente mais urbana da sua música, desta vez ao lado de DJ Telio. Em Deixa, a identidade melódica de Blue Eye cruza-se com a energia e sonoridade características de Telio, numa produção leve e rítmica, construída em torno da ideia de deixar fluir e aproveitar o momento. Descontração, movimento e uma mensagem positiva dão o tom à colaboração.

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0: Viva, mais uma contagem das músicas mais tocadas. Tabela atualizada com duas novidades e nova liderança. Top Mais. Manteve a 12ª posição Bad Bunny, Baile Inolvidável.
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0: Caiu duas posições, o 11º é Ugel com Solto, Jamaican. Também aqui dois lugares, em 10º, Shakira com Burna Boy. Subiu um posto, o Bonito Bonito, é música de Tiago Navarro.
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2: A ver...

0: Top Mic. Olivia Rodrigo, com Stupid Song, caiu um lugar, está em sexto. Nicole Kidman é um tema de Adela, aqui dois lugares. Richie Campbell, com Plutónio, canta C'est la vie. Era líder, agora é quarto. Volta a entrar nas nossas contagens este 25 de Abril, de Loner Johnny, com Plutónio, terceiro lugar do pódio.
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0: O quinto posto, Adela, Nicole Kidman. Quarta posição para Karol G. Bye-ho, caiu 2 postos. O terceiro lugar e o primeiro do pódio é para Richie Campbell com Plutónio, C'est la vie. Loner Johnny canta 25 de Abril na segunda posição. E a liderança pertence a Plutónio e Isaltino.
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Irina Barros está de regresso com Nhá Tudo, um novo single que combina afropop, kizomba e zouk e dá continuidade ao universo criado pela artista no álbum de estreia Ciclos. O tema aborda o amor como espaço de pertença, conforto, segurança e cumplicidade, destacando a ligação profunda entre duas pessoas. Nhá Tudo é da autoria de Irina Barros e Mr. Carly.

Shawn Mendes apresenta Cold in California, uma demo gravada originalmente em 2016 e agora editada oficialmente pela primeira vez, integrada na edição comemorativa dos 10 anos do álbum Illuminate. Assente apenas na voz e na guitarra, o tema recupera a essência acústica e intimista que marcou os primeiros anos da carreira de Shawn Mendes. Cold in California joga com o contraste entre o calor da Califórnia e o frio provocado pela ausência de alguém numa canção sobre saudade e solidão.

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0: 10 horas.
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Das profundezas sombrias de Glasgow nascem os Apache Sun, irmãos numa missão sombria. A dupla formada em 2014 mistura o submundo de Nick Cave com o boogie pantanoso dos The Cramps. Além de ensolarada, esta é uma música mais bronzeada, sinistra e inebriante, com os seus grooves mais sinuosos da psicadelia caseira. Abertura para mais uma edição dos Reis de hoje. Sejam todos muito bem-vindos. Em antena, Alan Vega.

Nova Iorque, 23 de junho de 1938, falecimento em 2016. Alan Vega foi um cantor e compositor norte-americano, vocalista do duo Suicide, formados nos Estados Unidos com Martin Rev em 1970. A banda foi considerada pioneira do movimento punk nos Estados Unidos. De Nova Iorque saltamos para a segunda cidade mais populosa do estado norte-americano do Minnesota, Minneapolis, onde vamos encontrar a Skardu, uma banda americana de rock alternativo, nascidos em 1979, que começou com uma banda de hardcore punk nos moldes do Black Flag, tornando-se posteriormente uma mistura entre o rock psicadélico dos anos 60 com o punk e o hardcore que tocava antes. As suas canções eram notáveis por unir a velocidade e agressividade do punk com o senso de melodia e sentimentalismo do pop, distanciando-se do engajamento político que apresentava as demais bandas de hardcore. Frequentemente tida como uma das pioneiras do rock alternativo, a banda experimentou relativo sucesso nas rádios universitárias, mas separou-se antes de atingir o sucesso comercial. Ice Cold Ice, agora para o grande público dos reis do rock.

Continuamos nesta edição mergulhados nas profundezas do anarcho-punk inglês. É um dos excelentes exemplos de 1977, os Crass, que promoveu o anarquismo como uma ideologia política, maneira de viver e como um movimento de resistência. Crass popularizou o movimento anarcho-punk seminal do movimento punk, defendeu a ação direta, os direitos dos animais e o ambientalismo. Como curiosidade, Ian Astbury, cantor inglês dos Cult, foi roadie dos Crass, onde aprendeu a tocar bateria e guitarra e se tornou um grande militante da causa. Crass, Behave, Little A.

dose dupla Method Chops They Call Me Zombie, sobrepostos de Fu Manchu em Saturn 3, daqueles que foram considerados os Stoner Rockers do sudoeste da Califórnia e que lançaram o seu primeiro single chamado Keep Between Trees em 1990. Desde 1987 até à atualidade, a banda de Scott Hill, de Orange County, da Califórnia, USA, para esta edição dos Reis de hoje. Preparado está You're Gonna Fight For Your Right to Party, dos Beastie Boys. Vamos ouvir.

todos conhecido por Bikini Cops Lost in a Dimension, aliviamos a pressão com os Anemone Brian Johnston Massacre para a edição dos Reis do Rock, que leva a boa música semana após semana para 7 países neste momento. Para todos eles, muita gratidão, abraços desde Portugal.

0: Este é praticamente o fecho de portas nesta edição dos Reis do Rock, 60 minutos à volta do planeta, todas as semanas numa rádio perto de si. Power Plants, Crashing Cars e ainda os The Scientists, We Had Love. Encerramos com mais uma banda norte-americana de rock alternativo do post-punk, formados no Milwaukee em 1982 por Gordon Gano, Brian Ritchie e Victor De Lorenzo, substituído entretanto por Guy Hoffman. American Music para os Violent Femmes. So, stick around. See ya, mates. Cheers.
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0: 11 horas.
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1: Boa noite.
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Olá a todos, sejam muito bem-vindos a mais uma edição do Cascais Garage. O meu nome é Cláudio Silva e estou aqui para vos dar uma hora das melhores bandas de garagem nacionais. Sim, porque se a banda tem uma garagem, ela vai passar por aqui. Cascais Garage, emissão 546, aqui na tua rádio de eleição. E para abrir o programa de hoje, vamos ficar com o Zino e Fall e este Between Memories.

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1: 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E já que estávamos nos Açores com Fipos, continuamos nos Açores, também em Ponta Delgada, com os Passos Pesados e este Ainda Te Lembras.

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1: 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Vamos recordar os Basement com Daredevil.

Olá a todos, sejam muito bem-vindos à segunda parte do Cascais Garage de hoje. O meu nome é Cláudio Silva e continuo por cá por mais meia hora para vos dar a conhecer as melhores bandas de garagem nacionais. Sim, porque se a banda tem uma garagem, ela vai passar por aqui. Cascais Garage, emissão 564, mas pode escutar outras emissões em cascaisgarage.pt. Seguimos viagem agora com o Soundscapism e este Lipstick Smiles on Dead Masks.

E continuamos a nossa viagem pelas melhores bandas de garagem nacionais ou com solos de garagem nacionais, agora com Paula Teles e este Contra-Regra.

o Cascais Garage de hoje está quase a terminar, mas temos um tema de Chloé para escutar. 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Passa também pelo Facebook Cascais Garage. Deixa por lá o teu like e assim vais recebendo todas as notificações. Mas se tens uma banda e essa banda tem uma garagem, envia as tuas músicas para cascaisgarage@gmail.com. E para terminar o programa de hoje, Chloé traz-nos Cars.

0: Meia-noite.
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0: Uma hora. Boa noite.
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